Quando se fala sobre o processo legislativo da União Europeia, tendemos a ouvir palavrões como a Política Agrícola Comum, o Orçamento da UE ou o Pacto Ecológico Europeu. Mas a realidade é que a maior parte da legislação da UE afeta a vida cotidiana das pessoas, nos municípios e nas regiões da Europa. É esse o principal objetivo do Comitê das Regiões Europeu: proteger os interesses dos municípios e das regiões da União.